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0: Bota o pezinho, bota a mãozinha. Força, tu consegue?
1: Vai.
0: Esse pezinho.

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2: Bom, no Museu do Louvre, infelizmente não pude entrar porque fecharam mais cedo hoje.
3: Stop.

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1: Quanto homem, olha lá. Eu não quero lá embaixo.
2: Olha, tem que ser rapidinho, ó.

0: Vai ali, vai ali. 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
1: Beijo, mãe. Vem. Vai lá do papai.
0: Vem
1: vai.
0: Cá. Godinho.
1: Vai lá do papai. Vai lá.
0: Godinho.